0: Manolo, para allá.
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0: Moi boas, son Paz Castro, benvidas e benvidos a outro Galiza Metálica, o teu programa de radio 101% cultura rock e metal, feita como non, en galego e portugués. E como isto, pois en galego pola miña parte e en portugués gracias ao gran imperador das ondas do extremo ao caos, Filipe Marta, que nos acompaña esta noite aquí no Galiza Metálica dende o SOS Heavy Metal Radio Show.
1: Sim, disseste bem, português, claro, aqui presente a marcar presença em mais uma noite no Galiza Metálica. Intercambiar experiências, língua e muitas outras coisas.
0: Pois sim, porque nós temos aí um capítulo interessante chamado Especial Bandas Ibéricas, porque desto vai este 150, um episódio totalmente dedicado à cultura ibérica.
1: Sim, e certamente vai ser uma viagem incrível. Temos bandas muito boas em termos ibéricos. Obviamente não podemos rodar todas, mas deixamos uma bela amostragem do que existe realmente.
0: Também temos uma entrevista interessante com Dread Gold, uma banda de também Vigo. Nova, viguesa, e eu creo que bueno, sempre faz falta aí remarcar a presencia de bandas galegas, porque para eso esto é o Galiza Metálica.
1: Exatamente, iniciamos esta sessão através das terras da Catalunha, em Barcelona,
0: em Mataró, concretamente cos Bellaco. Eles trouxeron-nos un tema brutal: Vivir Enfadado. Que jodido,
1: Sim,
0: a verdade,
1: sim,
0: me deixe permitir aí a palavra, pero que jodido, Vivir
1: sim.
0: Enfadado, e hai tanta xente que vive así enfadada continuamente. Recomendamos unha boa sesión de metalcore crossover feitos por esta xente que le van facendo dende 2007. Xa son toda unha institución alá en Barcelona.
1: Sim, sem dúvida. E agora vamos continuar a nossa viagem. Vamos até Madrid, vamos até a capital, não é?
0: Sim, vamos com uma mulher, ademais, com Desiree Díaz. Não há que dizer, a Desiree esta mola muitíssimo. Vamos a escutar a Easy Rider.
1: Sim, gosto bastante desta banda. É uma banda que tem vários lançamentos bem interessantes e certamente com este Felurian, em versão espanhola, a malta vai perceber-se potencial deste agrupamento, que também já anda aí desde 98.
0: Pois sim, já são aí uns veteranos. Mas vamos
1: moto,
0: a escutar este terremoto brutal. Vamos a escutar um terremoto
1: acelera.
0: A Desi com Easy Rider.
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1: Sim, Facebook, um pouco por todo lado, no Instagram, no Facebook, sei lá, é procurar Galiza Metálica, não é? Em Google e aparece tudo.
0: E também se podem pôr em contato.
1: Não hesitei, nada receio.
0: Podem-se pôr em contato para saber um pouquinho de nós ou para ver se podem sonar no
1: Galiza Metálica, obviamente. Claro. Um e-mail, galizametallica@gmail.com.
0: E já está.
1: É super fácil.
0: Bueno, e que estivemos agora a escoitar, pois...
1: Son os Bem Negros.
0: Sí, exactamente, unhos sons brutais, porque estamos recorrendo a península e agora mesmo estivemos na zona de Madrid, ali cunha xente black metaleira que acaban de sacar algo ben interesante do seu último traballo. Estrouxemos Long Stretch the Shadows. Estamos falando de Adversio Humanitatis.
1: Sí, unha banda de black metal que já daí espalhar as tebras, ou as, digamos, as trevas desde 2010.
0: Xa leva un cuanto de tempo e non lle queda ainda nada, porque o que ven a continuación é un pouco para sacarnos de encima.
1: Sim,
0: ah,
1: é uma mudança radical. De black metal para hardcore. Venha uma banda de glam rock pelo meio para ficar completamente trucidada no mosh pit.
0: Pois sim, estaria bem vê-lo isso. Nos vamos para Huelva, porque ali temos a El Muerto, que tamén están de noraboa porque andan con un traballo ben interesante.
1: Nada morto.
0: Vamos a escoitar un tema ben fixe e como decirvos, pues hardcore, metal, rap, todo aí.

0: E como non podía ser, en este especial Bandas Ibéricas 150 non podía faltar unha banda lisboeta.
1: Conterrâneos portugueses, estamos juntos com os Last Piece Before Death, eles que lançaram há pouco tempo aquilo que é o seu segundo álbum, Resistance, penso eu, é assim que se chama, um trabalho bem forte. Eles têm estado a tocar, a promover este lançamento e praticam um som bem poderoso de metal, algumas passagens bem durinhas, com uma grande voz.
0: Oh yeah, estivemos a escutar
1: Voices. Mesmo a calhar, não é? Está a falar da voz Voices.
0: Sim, a verdade é que merecem muito a pena escutá-los e segui-los bem de cerca. Ademais, creo que têm
1: aí...
0: Mas
1: não muito.
0: Teñen aí unha lista interesante de concertos, pero, por favor, coma non, seguide as redes das bandas e dadelle like e amorcitos, que, oye,
1: sí, sí,
0: a todos lles gusta que vexan reconocido o seu traballo, sin dúbida.
1: Sin dúbida. E agora vamos até onde? A derreter un bocado, certamente co calor que vai estar, non?
0: Sí, porque entre Sevilla e Madrid se moven os que montaron a Avancarga, que é unha especie de banda, pois, con xente bastante interesante e con xa bastante rodadura na escena, e fan unha mistura de rap e new metal.
1: Sim, quando falastes dessas localizações geográficas, pensei que estavas a referir-te à expansão do Super El Niño pela Península Ibérica, não é?
0: Não sabia disso. Bueno, pero já me espero qualquer coisa.
1: Sim, uma banda bem interessante. Estas fusões de géneros resultam sempre em pormenores sonoros altamente interessantes.
0: Sim, eu creio que
1: sempre fui fã do crossover.
0: Escoitar aí um pouquinho isto que nos venham a traer. Tiburón.

0: Traídos directamente dende Orihuela. Sí, sí, Orihuela. A verdade é que non se di comúnmente este nome na radio, polo menos de unha banda, pero así, Orihuela existe e está aí, pois, entre Murcia, Valencia...
1: Sí, isso seria Orihuela, não é?
0: Orihuela, sim.
1: Sim, fica ali entre Murcia e tal.
0: E Valência, sim, claro, Valência. Eu já sabia que te sonava.
1: Sem dúvida. E mais esta banda, os Ocesno.
0: Sim, a verdade
1: são poderosos,
0: é que
1: adoro
0: muitíssimo.
1: Este tipo.
0: E aparte que estiveram sempre metidos com bandas como S.A. ou, bueno, com bandas como Gatillazo, por exemplo.
1: Sim,
0: rularam muito com eles. Bueno, foram muito interessantes e siguen sendo interessantes. Quedade-vos com eles, com Benny, Bidi, Vinci. Gusta-me moito.
1: Sim, vamos escutá-los?
0: Sim, bueno, já os escutamos.
1: Ah, já os escutamos, sem dúvida, pois. Ainda estava a recuperar o fogo e... E agora vamos ficar com os jovens, aliás, as jovens promessas da delinquência.
0: Sim, é que nós vamos de rock e hardcore a outra mistura também explosiva
1: vida
0: do País Vasco, claro.
1: Sim, claro.
0: Vamos com Ratzinger e essas jovens promessas da delinquência.
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0: E recordarvos, como non, que estades escoitando Galiza Metálica, así que teñen que soar bandas galegas como Os Malqueda, Os Pontevedreses.
1: É exatamente, uma banda que também já tem bastantes anos de carreira, tem lançado álbuns bem interessantes, como é o caso deste último, O Malqueda. Não ficaram nada mal.
0: Sim Futuro.
1: Não, tem futuro. Aí o tema chamava-se Sim Futuro. Pensei que estavas a profetizar alguma coisa.
0: Não, como se chama aí o tema? E nos vamos agora a visitar a uma banda catalana.
1: E estamos muito pela Catalunha, isto.
0: De Castel Trençol, ou algo assim, creo que se chamava a banda. E fan uma mistura metalcore, hardcore em catalão, que me parece também interessante pela sonoridade que fan.
1: Sim, sem dúvida, os Cru, a banda bem poderosa,
0: não é? Tu estavas esperando alguém e que estou escutando aí umas dores.
1: São os fãs a tentar entrar e a escutar o Galiza Metálica live.
0: Já vejo, já.
1: Olha, vamos,
0: bueno, vamos a falar com eles depois, pero sí, vamos a deixar de esos Cru e Esclaus de la Teva Rabia.
1: Tem tudo a ver, não é? Com a martelada a esta hora.
0: Claro,
1: sem dúvida.

0: Y comenzamos pletóricos aquí en Galiza Metálica en esta segunda hora, en este episodio 150 dedicado a bandas ibéricas brutalísimas. Estivemos pechando a primeira hora con una banda complicada de pronunciar, Izatefalguzua. Ellos son de Álava, do País Vasco, fan metal pesado en euskera y tienen un tema pues casi igualmente impronunciable, algo así como Otsuni Sipena. Espero no haber fastidiado mucho euskera.
1: Eu percebi, portanto, se eu percebi, está perfeito o esquema.
0: A verdade é que brutal é esta escena pesada e ademais en euskera, ou seja, que a sonoridade é sempre brutal. E nos empezamos esta segunda hora con algo tamén brutalísimo que veñen de Granada, que nos veñen os Mugre.
1: Sim, altamente explosivos, pelos vistos, com o seu mais forte, um
0: sim,
1: tema
0: último,
1: bem
0: o último
1: é?
0: Que acaban de Mugre. Sacar ainda non foi morto e que está sonando tamén cada vez mais forte. Están
1: sim.
0: Criando sensación essa
1: sim,
0: gente.
1: Sim, rap e hardcore ali em fusão. O resultado é altamente eletrizante.
0: E agora nos vamos com os vascos, porque nos volvemos outra vez ao País Vasco, de onde começamos, porque ali está o power e thrash metal de Latzen.
1: Sim, mais uma banda bem interessante e que já anda aí desde 1993. Estes é que são verdadeiros veteranos de guerra.
0: Exatamente. Vamos a escutar
1: claro.
0: Algo bem interessante deles e também englobado desde o seu último trabalho. Chori Charraca.

0: Fortes como titáns, porque acabamos de escoitar aí a unha banda viguesa que acaban de xurdir na escena underground ben fortes, Titano.
1: Sim, uma banda surpreendente, trazem uma imagem, como disseste, muito forte e um som ainda mais poderoso. Estão a promover o seu EP de estreia, penso que se chama Apex, ou algum do género. Estivemos com o Synthetic Sun. Eles estiveram também em Portugal há cerca de duas semanas atrás a tocar em Famalicão.
0: Sí, na casa do artista amador, sí, sí. A verdade é que están moi activos e, oye, o mellor para eles. Seguro que ese nome acompaños con esa porta. Titano.
1: Sí, impón o respeito.
0: Impón.
1: E já que estamos a falar de coisas brutais, deixa-me dizer-te que no próximo sábado, dia 30 de maio, temos em local desconhecido a acontecer em Santiago de Compostela um concerto que promete ser bem interessante.
0: Não bueno, que me contas?
1: Olha, vamos ter os Brutal.
0: Bueno.
1: Olha, comecei logo com...
0: É que não se sabe o sítio.
1: Sim, mas isso é para criar ainda mais expectativa. Brutal, temos os Inusual e também North Slave. Vai ser muito interessante.
0: Sim,
1: eu iria, sabes, eu iria, mas não sei onde é que é o sítio. Mas...
0: Mandantes a ubicação?
1: Sim, eu estava à espera que me mandassem localização para eu parecer de surpresa. Era interessante, não era?
0: Sim, era interessante, pero bueno, está claro que cada vez...
1: Não me querem lá.
0: O marketing é mais estranho.
1: Os galegos não me querem.
0: Eu sei de algúns que sí que sei das salas. Digo xa de algúnas. Por exemplo, aquí hai un festival que se chama Spanish Thrash Metal.
1: Ah, isso é muito bom, isso promete.
0: Están os Vatican Spectrum, quen?
1: Os Electric Kill, penso
0: sí,
1: eu também.
0: Electric Kill,
1: Kidneys.
0: Ai, mira, jolín.
1: E Evil Act.
0: Bueno, a verdade é que non está nada mal.
1: Nada.
0: E isto comeza na sala Spectrum, o 30 de maio. En anticipada, 18 euros, taquilla 20. Bueno, non está nada mal.
1: Não, olha, se estivesse mais perto, eram aqueles concertos que gostaria de assistir.
0: E hai outro festival aqui.
1: Outro.
0: Sí, a ver, o Bon...
1: O Bonelli Fest.
0: Ah, exacto. Sí, sí, con Aidin, Faimin, Godiva, Secrecord... Bueno...
1: Não,
0: nada mal.
1: Sim, isto é no dia 30 de maio também. É, exatamente,
0: exacto.
1: Na Fiel.
0: Sim, sí, e depois também no Tronco Bar, verdade? Havia algo interessante.
1: Isso em junho. É o quarto Tronco Fest.
0: Sim, sí, é verdade que estão aí uma gente interessante. Manolo Cabezabolo, Os Escarallas, Cividad Gil, Chubasco. Bueno, há uns quantos,
1: sim. Isto, portanto, no dia 13 de junho. Tronco
0: e
1: Fest
0: así,
1: 4.
0: Que me quede así por a porta, pues non sei, despois
1: surgir, voltamos.
0: Despois revisamos aí un pouco as redes e vos poñemos aí un poquinho a día, pero agora que vamos a escoitar?
1: Vamos enfrentar un crudo invierno.
0: Ai, sí, nos vamos con Vita y Mana, unha banda que a mí, vamos, me parece ben interesante, sobre todo con unha baterista percusionista brutal que era a Miriam Bad. Bueno, é unha banda madrileña que comenzaron xa no 2005 e que actualmente pois, non están moi activos precisamente, pero que volven de vez en cando a encher o corazonciño de calquera.
1: Sim, sim. Groove metal, portanto, ao máis alto nível, non é, Pati?
0: Vamos alá con Crudo Invierno.

0: E acabamos de escoitar a unha banda bracarense, Os Morto. Un dúo, mellor dito.
1: Sim, Jordi e o Sr. Tiago a fazer grande grind, sempre a partir, sempre a rasgar e bem rápido e violento, não é?
0: Están presentes en varios festivales moi interesantes de Portugal, eu creo que non só pola zona norte, sino por todo, eh?
1: Sim, e tem novo trabalho também já disponível para audição e provavelmente para aquisição. É consultar as redes destes Morto que estão bem vivos e aceder a esta info. Neste caso, estivemos a escutar o Scorpion Zombies do seu EP anterior.
0: Oh, yeah. E agora nos vamos com uma entrevista interessante, sim, com a banda viguesa, os Dirt Cult, que, bueno, venham por aqui para passar-nos info de primeira mão, que é como nos gusta a nós.

0: Edén de Lisboa, un trío alternativo que nos ven a tronar despois da entrevista que acabamos de escoitar con Dreadgood. Eles son Beautiful Fate.
1: Uma banda bem interessante também, dentro dos sons mais alternativos, mas que trouxeram-nos uma malha bem interessante, Hear the Wolves, não é?
0: Gostou-me muito. Creo que também vamos a poder vê-los em vários cartazes nos festivais deste verão, assim que atentos. Já temos agora também aqui uma instituição quase dentro do speed thrash metal. Estamos falando dos Speed Demon.
1: Sim, os que já existem desde 2011 e sempre fiéis ao seu som, ou seja, speed thrash metal.
0: Oh yeah, sempre a partir. Eles são da zona de Vilafranca de Gira, pode ser?
1: Sim, Vilafranca de Gira, perto de Lisboa. São quase lisboetas.
0: Bueno, pues vamos a escoitar a estes quase lisboetas com o seu Speed on Fire.

0: Y aquí seguimos, No Galiza Metálica escoitando grandes bandas ibéricas. Estamos haciendo ya ahí un borrepasiño a zona portuguesa, ¿no? Que también ya hacía falta.
1: Sí, te metí en directo.
0: Estivemos con Death Metal, traído desde 2016 con una banda capitaneada por Beatriz Mariano. Estamos hablando de Occultist.
1: Sim, uma banda que tem surgido, não tem feito grande coisa, mas tenta subir à ribalta devido à sua colaboração com a editora do Fernando Ribeiro, que participa precisamente neste tema Thief of the Hydra. E pronto, é assim, são os Occultist. Uma banda que, pronto, dentro do Death Thrash tem a sua cena.
0: Sim, sem dúvida, pois Beatriz Mariano, pois faz um puntazo de atenção, porque poucas mulheres como ela são tan seguidoras, non ten tantos seguidores en redes sociais, e ao mesmo tempo pois é unha figura representativa dentro do metal portugués. Así que nada, despois de escoitar os Occultist, nos vamos a Porto, a unha banda pois que xa levan os aniños, levan dende 2004, e xa unha banda de thrash metal.
1: Sí, unha banda ben conhecida e daquelas que tamén estão sempre na estrada. Falamos dos Equal Left, que nos vão trazer Wavering.
0: Vamos allá.

0: E comenzamos esta terceira e última hora aquí no Galiza Metálica dunha maneira brutal, acompañados polo Death Trash, dunha banda da zona de Guimarães, no distrito de Braga. Estamos falando de Ashes Reborn.
1: Sim, uma banda que já anda aí também há bastante tempo, desde 2007, e já agora um abraço aos bons amigos, ao Toninho e ao João Filipe, fazem parte da banda, e uma banda, como disse, bem poderosa, e que também, quando lhes está bem, estão aí em atividade total, porque são uma boa banda também para ver ao vivo, bem poderosos.
0: Pois. Xa teño aí ganas, igual que escoitar unha banda de black metal dunha zona pois un pouco menos coñecida tal vez, porque é así como máis interior.
1: Sim, Porto Alegre. Sim, mas também surgem boas bandas de zonas mais escondidas, talvez mais inspiradas. Falas do Estou Fatar?
0: Non, case.
1: Quase.
0: Estamos falando de Azaia, unha banda pois que eu creo que ven a marcar tamén así o seu punto diferencial dentro do que black metal, e unha banda xoven, porque
1: sí,
0: naceu a la polo 2021.
1: 4 ou 5 anos, non é?
0: Sí.
1: Sim, mas já tem feito bons lançamentos, como este tema que vamos escutar, o Black Death Assault.
0: Oh yeah.

0: E tínhamos que passar por Porto.
1: Tínhamos,
0: claro.
1: Tínhamos. Por quê? Conta-nos tudo, Pati. Já
0: porque ali Porto. Temos uma banda muito interessante de groove metal.
1: Uma. Temos muitas de Porto, não é?
0: Mas esta é de recente formação, de 2024.
1: É sério, quem sou eu?
0: Que os adicionam.
1: Já estou adicionado, viciado no caos. Uma banda interessante, é jovem, mas trouxe uma proposta sonora bem poderosa e bem in your face. Acho interessante estes que é os Addiction, de quem escutamos o Drama King, não é? Uma banda de groove metal.
0: Sim, não Queen.
1: Sim, ia fugir para aí, não é?
0: E agora, pois, toca falar dunha banda ben coñecida aquí no Galiza Metálica. Son asturianos da zona de Navia e fan death metal melódico.
1: Sim, falemos de Aneuma e eles que vão estar ao vivo em Portugal, sabias, Pati?
0: Contame, é verdade, não sabia nada.
1: No próximo dia 4 de julho vão atuar na edição 2026 do festival O Metaleiro Também Chora.
0: Oh,
1: vão
0: yeah.
1: Se lá a chorar.
0: Pois, non sei se o sabedes que teñen dúas componentes femeninas na súa formación. Teñen a Laura Alfonso, que é a súa vocalista, e tamén a Red Jane Bass, que é a súa baixista, que tamén antiguamente estaba en Mystica Girls. E que decirvos? Pois que merece moitísimo a pena ver un directo desta xente, así que convido vos a que vayades a ese festival, como moitos máis. Fai falta facer un pouquiño de escena e mover un pouquiño o cu fora do sofá, que tamén...
1: Sem dúvida alguma. E agora também mexer-se um bocado num headbanging frenético. Podem simular um hóspede aí em casa, não é? Onde estiverem, no café, na rua, ao som deste Your Doom.
0: Oh, yeah!
1: É bem sugestivo, não é?
0: Hombre, e tanto que...

0: Chegou o momento de falar un pouco do SOS, porque non sei se o sabedes, pero todo este mes de maio estivo Filipe Marta de cumpleaños co seu SOS despois de canto 40 anazos.
1: É verdade, é importante referir também que também de aniversário está a Paty Castro, precisamente no dia de hoje, que está no ar este Galiza Metálica.
2: Pois, pois.
1: Mais importante que os 40 anos do SOS é os teus.
0: Os meus 46, sim.
1: É verdade. Parabéns, Paty.
0: Oi, obrigada.
1: E já também
0: obrigada.
1: Que é 4 ou 5 anos com o Galiza Metálica.
0: Pois, pois, sim. Já levo aí un cuanto de tempo.
1: Está na urgencia, não é?
0: Sí, pero volvendo ao caso aí do SOS, porque como se viven esos 40 anos de estar con un programa que diario, porque ainda que non sempre foi diario, sí que é verdade que nestos últimos tempos é un programa diario.
1: Sim, é máis unha forma de divulgar o metal, en geral, não é? Não é fácil, obviamente, mas acho que no final o objetivo é cumprido, ou seja, o objetivo do SOS, ou seja, apoiar o underground.
0: É porque ese apoio, porque esa pasión, porque esas ganas de seguir ofrecendo ya posibilidad a xente a expandir un pouco os seus horizontes musicais.
1: Já que gostamos tanto deste som, porque não partilhar com os outros?
0: Ou seja, que é um ato de bondade para culturizar ou um bondade para destruir mentes? A ver.
1: Acho que é mais destruir mentes com sons que realmente transmite a atitude.
0: Essa é a bondade metaleira. Essa mesma é a atitude.
1: E parabéns, Paty, mais uma vez.
0: Eu mesmo digo.

0: mas me ligou.
1: Dá cá, dá aqui, um abraço. Não seja assim. Ai, tão tímida.
0: Tão tímida, sim. É que, claro, me suben aos colores. Os colores, iba a decir. Bueno, xa non sei nin que digo. Bueno, vamos a falar da banda esta,
1: sí,
0: de Salamanca.
1: Os Critters, non é?
0: Acaban de sacar unha novidade. Creo que é interesante facerse eco aquí no Galiza Metálica, porque eles, aínda que son da zona de Salamanca, pois son ibéricos, e como ibéricos hai que representálos.
1: E quase que eram galaicos, máis un bocadinho de ser no território.
0: Quase, estaba aí. Vamos a reivindicar Salamanca.
1: E este tema novo é Fight My Fears, non é?
0: Sí, a verdade é que é moito bom. E nos vamos a proseguir con unha banda que próximamente van a estar no Resurrection. Quen? Pois unha banda
1: desde
0: galega.
1: Desde a Coruña, os Crowded. Mais unha banda joven na cena galega, mas tamén con bastante potencial futuro, non é?
0: Ai, é que enche de orgullo e de admiración como bandas que acabas vendo que van medrando, non? Como ti viches tantísimas bandas durante todos estos 40 anos, non che dá así como un orgullo cando ves que acaban sendo pois máis recoñecidas, ou non che dá pena cando ves que non chegan?
1: Sim, é um orgulho ver bandas como os Keepers, por exemplo, no final, como finalistas dos prémios Martin Kodak da Música Galega, não é? Uma banda bem jovem.
0: Bueno, os Crowded também estiveram de finalistas, ainda que ao final não ganaram.
1: Sim, este ano são os Keepers, não é? Sim. Talvez ainda mais jovenzinhos que os Crowded.
0: Sim, quando foram os Crowded, sim, eu creio que são mais jovens.
1: E é bom esta geração sentir que também tem presença e futuro no meio, não é?
0: Hombre, a isso estamos. Vamos a escoitá-los com No Wonder.